que nós ainda somos Jacó até hoje? Deus, será que nós ainda somos

compactua com isso tudo que nós vivemos é o desconhecido. É aquele que vai muito mais além do que tudo aquilo que nós estamos vivendo aqui. Se essa terra for o melhor de Deus, eu não quero. Se o que estamos vivendo nos dias de hoje é o melhor, meu irmão, eu não quero. Não. Eu não creio que isso é o melhor de Deus para a minha vida, jamais. Eita glória. Qual marca que você já tem aí? Israel de Deus? Ou ainda você é Jacó? Quem somos nós aqui nessa noite? Eu notei aqui que Israel de Deus, Israel, significa o homem que luta com Deus, aquele que vê Deus, triunfa com Deus. Jacó era um enganador. Eu quero triunfar, eu sou aquele que triunfa com Deus, sou aquele que guerria com Deus, ou ainda sou Jacó? Deus tinha promessa com Jacó. Quem crê que Deus tinha promessa com Jacó? Deus tem promessa contigo, meu irmão. Deus tem promessa na tua casa, na tua vida. Tem promessa contigo. Quem somos nós aqui nessa noite? Eu quero essa marca, Jesus. Eu não vou sair daqui hoje enquanto eu não receber essa marca do Senhor. Ontem eu fui fazer uma visita, ontem eu cheguei em casa, eu estou ainda cansado desde ontem, pastor. Uma pessoa que eu conheci, um jovem, né, que eu conheci, amigo no Evangelho de Cristo, uma enfermidade assim, quando eu vi ele eu não acreditava. Aquilo me sugou tanto. E eu tive lá, missionário, falava com ele, né? Dentro da palavra, é tão difícil você pregar para alguém assim, mas o Senhor, para a glória do Senhor, Ele nem nos capacita, Ele fala conosco, o nosso coração. Aquele que está buscando um reino, meu irmão, olha, ele não se intimida com essas coisas. Eu falava com ele que eu não estou aqui para, né, orar com um coitado, não, eu estou aqui na casa de um servo, varão valoroso. Mesmo nessa enfermidade, você é valoroso. Não estou aqui na casa de um coitado, não. Estou aqui na casa de um servo do Senhor Jesus. Independente de qualquer coisa, meu irmão, o nosso lugar não é nessa terra. Jesus está com o controle nas mãos. É difícil você falar isso, não é? Amanhã você pode ser curado, ou hoje você pode ser curado, mas também você não pode ser curado. Mas a nossa morada não é aqui, meu irmão. É lá nos céus. É difícil você falar isso, não é? Eita glória. Agora imagina um Jacó preso. Eu quero. Eu quero, me dá. Meu Deus. Transforma, meu Pai, o meu coração nessa noite. Quem somos nós aqui nessa noite? Você tem a marca aí do Senhor já na sua vida? Já teve um encontro com o Senhor verdadeiro? O Senhor já mudou o seu nome? Tem Israel de Deus aqui nessa noite? Eita glórias! Tem Israel do Senhor aqui nessa noite? Glórias! O velho Marco Túlio não pode aparecer, meu irmão. A velha Daniela não pode aparecer. A marca tem que estar aí, ó. Está aí nessa noite. Como que está aí o teu coração nessa noite? Às vezes o Senhor, para ter um encontro com Ele, Ele está precisando só de você, só esvaziar.

você mesmo. Eu abro mão nessa noite. Quem é você aqui nessa noite? Quem somos nós aqui nessa noite? Eu perco o sono, Pai. Eu estou perdendo sono esses dias. Ah, eu não estou tendo mais felicidade nesses dias no trabalho. Estou andando tão triste. O meu relacionamento já não tem mais alegria, já não está tendo mais paz. É preciso você mandar hoje passar tudo isso para frente e falar: Deus, eu quero ter um encontro contigo aqui nessa noite, Pai. Eu quero ter um encontro verdadeiro com o Senhor aqui nessa noite. O Senhor não é o Deus das... Eu não conheço o Senhor só pelos deuses das causas impossíveis. Não. Deus que abre porta, Deus que abençoa, Deus que... Não é só isso não, meu irmão. Há momento que nós devemos pegar Jesus, falar: Jesus, não sai daqui hoje não. Eu quero a tua presença na minha vida. Não sai daqui hoje não, Pai. Não sai de perto de mim não, Jesus. Hoje é só eu e o Senhor. Hoje não tem mais nada que vai me impedir de segurar o Senhor aqui nessa noite.

Eu quero te segurar aqui, Pai. Eu quero segurar o Senhor aqui nessa noite, Jesus. Eu quero sair daqui com essa marca nessa noite, Jesus. Porque o encontro vai ser verdadeiro. Nunca mais eu vou ser conhecido como Jacó. Mas a partir de hoje, Jesus, eu vou ser reconhecido como Israel do Senhor.

acontecer na minha casa. Muda minha vida aqui nessa noite. Muda o meu coração aqui nessa noite. Eu quero a marca. Eu quero a marca. Eu quero a marca da mudança. Eu quero a marca da transformação. Eu quero a marca, Deus, da diferença.

preciso de coisas. Eu não preciso de coisas. Eu não preciso correr atrás de coisas. Eu não preciso atropelar o meu irmão, não. Eu não preciso passar na frente de ninguém, não. Eu não preciso, Pai, amontoar coisas. Eu não preciso, meu Pai. Eu não preciso. Eu preciso é do Senhor. Eu preciso é do Senhor na minha vida. O Deus do desconhecido. O Deus desconhecido. O Deus que esse mundo não conhece. O Deus que esse mundo não conhece. É o Deus que eu quero. O Deus de Isaac, de Jacó. O Deus de Abraão. O Deus do desconhecido. Muda minha história aqui nessa noite. Muda minha história aqui nessa noite. Muda minha história aqui nessa noite. Eu hoje já sou Israel. Eu sou Israel. O meu nome é Israel, Jesus. Muda o meu nome nessa noite. Muda o meu nome nessa noite. Eu quero chorar, Pai. É pro Senhor. As lágrimas vai descer.

foi falado aqui nessa noite. Eu preciso voltar. Quem lembra? O presbítero João disse aqui: eu preciso voltar. Eu preciso voltar, Jesus. Eu preciso voltar a Ti. Mas Ele vai encontrar com você se você não tiver trazendo bagagem. Se tiver bagagem ainda, Ele não vai ter um encontro contigo. Mas se você estiver sozinho aqui nessa noite, se não tiver mais nada impedindo você de ver Ele nessa noite, o encontro já foi marcado aqui nessa noite. O encontro já foi marcado aqui nessa hora. Coisas não! Oh, glórias!

que nós servimos aqui nessa noite, que o mundo não conhece e não pode ver, eu recebo nessa noite. Israel de Deus está saindo aqui nessa noite. Jacó está ficando aqui nessa noite. E está saindo Israel aqui nessa noite.

maravilha, Jesus. É poder te adorar, Jesus. É poder te servir, Pai. Acha graça em nós aqui nessa noite, Jesus. Como o Senhor achou em Jacó. Hoje nós estamos tomando posse, Pai. Irmãos, domingo, né? Pela manhã vai ter a consagração, né, pastor? Vai ter não, né? Então, domingo, culto de louvor e adoração às 19h30, né? Às 19h já está as portas abertas, né? Próximo domingo já é a Santa Ceia, já do Senhor. Fazer memória do Senhor Jesus. Hoje nós, né, mais uma vez, o Senhor falou em nossos corações. Eu falo que essa igreja, o maná está descendo todo dia, pastor. Está vindo pãozinho quentinho todo dia. Todo mundo que sobe, os irmãos que têm as oportunidades, né, presbítero? Deus tem falado grandemente aos nossos corações, porque tem coisas grandes vindo aí em nosso favor, meu irmão. É a diferença. Vamos fazer uma grande diferença nessa terra. É a minha geração, é a sua geração. Vamos fazer a diferença em nome do Senhor Jesus. Amém? Então, domingo, culto de louvor e adoração. Vamos estar aqui, né? Todo mundo junto, louvando e adorando esse Deus do desconhecido. Eu vou levar esse Deus para mim. Ah, meu Deus. Levante suas mãos pro alto nessa noite. Tô saindo aqui levinho nessa noite. Glória a Deus. Que a graça de nosso Senhor e Salvador Jesus Cristo, o grande amor de Deus, nosso Pai, a comunhão e as consolações do Espírito Santo sejam com todos aqueles que aguardam a vinda do Senhor e Salvador Jesus Cristo e aqueles que creem, diz. Dá um abraço nesse irmão, fala com ele, meu irmão. Saímos daqui Israel nessa

Aleluia! 21h29 e nós chegamos aqui ao término deste culto abençoado. Um forte abraço para você, meu irmão, minha irmã, que estiveram conosco até

trama contra a tua vida. O nosso Deus é muito maior, infinitamente maior do que as nossas lutas. Crê somente num Deus que muda a história, num Deus que transforma, num Deus que pode te instruir, te direcionar. Esse é o nosso Deus, o grande Deus, o exaltado em teu poderio. E quem é que pode ensinar mais do que esse Deus? Nada e nem ninguém ensina mais do que esse Deus. 21 horas e 30 minutos, nós vamos ficando por aqui. E você vai ficar ouvindo aí um louvor abençoado pra tua vida. Um louvor aonde Deus vai continuar falando a tua vida. Aqui nós chegamos ao término deste trabalho, ao término deste culto. Mas o trabalho continua, ou o culto continua na tua casa, na tua vida, no teu lar, aonde você estiver. E 31 minutos, você está ouvindo Tom Borklin, filho pródigo.

Eu sinto a tua presença nesse lugar, Deus. O Senhor não falha. O Senhor não mente. O Senhor não muda.

aquele que começou a boa obra é fiel. Ele não é homem para que minta. Ele não é filho do homem para que se arrependa. Talvez quem olha

presença de Jesus aqui nesse lugar.

0: coisa boa. Sonho realizado, hein? É gravar essa linda canção, Suelen?
1: Se isso não for amor,
0: meu Deus do céu. Oh.

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0: Iniciamos esta sexta-feira com gratidão e alegria. Sejam bem-vindos ao nosso É Para Adorar, onde os louvores nos envolvem em uma atmosfera de celebração e renovação espiritual. Prepare-se para se conectar com a divindade, hein? Através de louvores maravilhosos aqui no nosso programa É Para Adorar. Sejam bem-vindos.
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2: Sim, nós vamos morar nos portões celestiais.

0: Esse foi um momento de reflexão e devoção musical. Já já a gente volta, hein?
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0: Estamos de volta aqui para mais momento de adoração e comunhão através da música. Prepare-se, gente, para se sentir renovado e inspirado com as próximas seleções que preparamos para você.
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0: Esse foi um momento de reflexão e devoção musical. Já já a gente volta, hein?
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Estamos de volta aqui para mais momento de adoração e comunhão através da música. Prepare-se, gente, para se sentir renovado e inspirado com as próximas seleções que preparamos para você.

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2: Olha que lindo isso.

0: Isso é bom demais, meu Deus.
1: Com gratidão e reverência, despedimos-nos de você nesse momento de adoração e celebração. Obrigado aí de montão pela sua fé, gente. Obrigado por acompanhar o nosso programa É Para Adorar. Que a paz e alegria encontre você nos seus melhores momentos.

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1: Meia-noite e 12.

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1: 00:31.
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Você que há muito tempo espera por um milagre, abra suas mãos e receba agora em nome de Jesus.

Ela é autora de vários sucessos da música gospel e uma de suas vozes mais conhecidas no palco do Festival Promessas 2011, o Pop Gospel

Aquele que vai andando e chorando, levando a preciosa semente, voltará sem dúvida, trazendo consigo os seus molhos. Se você crê, aplauda o nome do Senhor. Aplauda o nome dele. Aleluia.

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cena que aconteceu na sua casa. 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Ah, mas tem um amigo meu que tava. 5 horas da manhã, você sem dormir, você olhou o sol saindo e disse: vem surgindo mais um lindo dia.

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tua família. Você ainda vai ver todo mundo de gravata e paletó dentro da igreja, porque vai passar, vai passar, vai passar, vai passar. Esse sim é um barulho que tem que ser gravado. É, Danilo. Esse sim é um barulho que tem que ser captado. Barulho de culto. Barulho de adorador no meio da rua dizendo que ele é grande, que ele é maravilhoso.

0: Eu estou aqui, Senhor Jesus.
1: Preciso de ti, Senhor.
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0: 5:37.
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7: 7 e 5.

Ela me faz lembrar de quando eu tinha 6 anos de idade. E eu lembro que dentro de uma igreja bem pequenininha, Jesus olhou pra mim, uma menina improvável, que não tinha condição, que não tinha força pra se levantar. E ele me deu uma promessa. Ele disse: Kellen, eu te levarei sobre essas nações. E hoje eu tô aqui como testemunho do Senhor pra dizer que se ele fez a promessa na sua vida, ele vai cumprir, ele vai fazer. Descansa o teu coração, pois ele é fiel. Cante.

história de uma mulher chamada Ana, que era estéril e tinha um sonho de gerar. Ana subia ao templo todos os anos para adorar ao Senhor. Em um daqueles anos, Ana foi humilhada de uma forma tão terrível

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1: Aqui, muita música gospel de bom gosto pra você. Muito Alô, Melodia. Não perde nada, não. Fique sintonizado e certamente você será abençoado. Vem comigo, é até às 11 horas.
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2: Bom dia.

Muito bom dia, são 8 horas e 30 minutos, Rádio Melodia FM 87,9. A direção e coordenação é de Mauro Duarte. Na programação, Alex Santiago, e comunicando com você nesta manhã, eu mesma, Antônia Rabelo. Muito bom dia para você. Hoje é sábado, pessoal, 26 de setembro de 2026, e nós estamos iniciando mais um Alô Melodia, edição especial de sábado. Hoje tem recordações Melodia e muita música gosto de bom gosto para você. Perde nada não, fique sintonizado e certamente você será abençoado através dos louvores. Vem comigo, nós vamos juntos até às 11 horas. E você pode participar através do nosso WhatsApp, que é o 971254692. Você manda mensagem, pede uma música, pede uma palavra, manda Alô Melodia para o seu amigo e manda Alô Melodia para a gente, que também é bom demais ter a sua companhia, saber que você está aí, ó, sintonizado na melhor do gospel. E a palavra de Deus para você nesta manhã, caro ouvinte, está no livro de Coríntios, 1 Coríntios, capítulo 3, versículo 16. Não sabeis que sois santuário de Deus e que o Espírito de Deus habita em vós? É isso aí, o Espírito de Deus habita em nós. E nós vamos iniciar muito bem o Alô Melodia de hoje com a música linda, linda de Théo Rúbia. Pode morar aqui. Muito bom dia para você. Alô Melodia, são 8h32.

Deus abençoe a sua vida, viu? Amo você e sua casa. 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

Muito bem, você está ouvindo Lucas Agostinho, Sião, e nós estamos no Alô Melodia. Nós vamos juntos até as 11 horas, com muita música gospel com gosto pra você. Perde nada não, fique sentando

Coxinho, Sião, 4x1, adorar a Deus. É isso aí, você está no Alô Melodia, nós vamos juntos até as 11 horas, com muita música, gosto de um gosto pra você e muito Alô Melodia. Perde nada não, fique sintonizado. São 9 horas e 5 minutos e você pode participar do programa através do WhatsApp, que é o 971254692. Você manda mensagem, pede uma música, pede uma palavra, manda Alô Melodia pro seu amigo. Manda Alô Melodia pra gente, que também é bom demais ter a sua companhia, saber que você está aí sintonizado na melhor do gospel. Muito bom dia pra você. Alô Melodia.

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7: É isso aí, Alô Melodia com Antônia Rabelo. Já mandou seu alô pra mim? 971254692. Você manda mensagem, pede uma música, pede uma palavra, manda Alô Melodia pro seu amigo e manda Alô Melodia pra gente, que também é bom demais ter a sua companhia, saber que você está aí sintonizado na melhor do gospel. Muito bom dia pra você. Você ouviu aí Ministério Zoe, Salmo 126, Jonas Serra, Filho Volta, Lucas Agostinho, Sião. Iniciamos muito bem esse bloco com eles, 4x1, adorar a Deus. É isso aí. Aqui, muita música, gosto de bom gosto pra você e muito Alô Melodia. Não perde nada não, fique sintonizado. São 9 horas e 23 minutos. Nós vamos juntos até as 11 horas. Tô aguardando o seu alô. Vamos ouvir agora Lauriete, Quarto de Guerra. Quero oferecer essa música para todos os ouvintes, em especial para a Helenice, lá no JK. Não perde o Alô Melodia. Para a Tânia e Tatiane, no Bairro do Carmo. Alô Melodia para vocês. Muito bom dia.

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7: Muito bem, são 9h54. É o som de Silvan Santos, Anônimo Lodebar. Estou aqui interrompendo a programação para falar para você que hoje tem a Marcha para Jesus. É isso aí, a Marcha para Jesus. A concentração dará início às 13 horas na Praça Tiradentes, com previsão de chegada no Parque Náutico Boa Vista às 19 horas. Será uma caminhada linda, linda, com apresentação de várias bandas da cidade, bandas gospel. Então, e o final, o show no Parque Náutico Boa Vista com Theo Rubens. Você não pode perder. É isso aí, não perde essa programação não. Vai lá adorar esse Deus maravilhoso que servimos e prestigiar as bandas de Sete Lagoas e região. É isso aí. Fique com o hino lindo, lindo, Silvan Santos, Anônimo de Lodebar. Muito bom dia, 9h55.

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1: É isso aí, você está ouvindo Alô Melodia com a Antônia Rabelo. Nós vamos juntos até as 11 horas com muita música gospel de bom gosto para você e muito Alô Melodia. E o Alô Melodia especial agora vai para Adriana Reis Maia, lá do Vale das Palmeiras. Uma amiga muito querida que eu tive o prazer de reencontrar agora recente. Deus abençoe você, viu, Adriana, e toda a família. A Adriana, pessoal, acabou de ganhar um novo sobrinho, o Miguel. É isso aí, desejo, Adriana, muita saúde pro Miguel e também pra Lavínia, a sobrinha da Adriana, né? É isso aí, desejo saúde, felicidades pra toda a família. Então, um Alô Melodia especial vai pro pessoal aí da Adriana Reis Maia, lá do Vale das Palmeiras. E a próxima música também, trazendo a Arca, Bruna Carla, Marca da Promessa. É isso aí. Muito bom dia. Alô Melodia para todos vocês.

bem, são 10 horas e 17 minutos. Você ouviu aí Tawane, declare o nome dele, trazendo a Arca e Bruna Carla, Marca da Promessa. É isso aí, aqui, muita música de gospel, de bom gosto pra você e muito alô, melodia. Perde nada não, fique sintonizado. Daqui a pouquinho, logo após Antônio Cirilo, com a música linda, linda Intimidade, teremos Recordações Melodia. Perde nada não, fique sintonizado.

Muito bem, são 10 horas e 23 minutos. Chegou o momento, então, do Recordações aqui na Melodia FM 87,9. E nas recordações hoje do programa Alô Melodia, nós vamos voltar ao ano de 2009 com uma canção que marcou uma geração. Uma Nova História, de Fernandinho. Composta pelo próprio cantor, Uma Nova História foi lançada em abril de 2009. Fernandinho, essa música de Fernandinho se tornou um hino para os cristãos e traz uma mensagem de fé, esperança, renovação. Aquilo que passou não define o nosso futuro, porque Deus pode escrever uma nova história para nós todos os dias. Vamos ouvir então Uma Nova História com Fernandinho. Muito bom dia para vocês, são 10h23. Alô, Melodia!

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1: É isso aí, você está ouvindo Alô Melodia com Antônia Rabelo. Nós vamos juntos até às 11 horas. Tivemos então o nosso momento de recordações, Melodia, com a música linda, linda, Uma Nova História, de Fernandinho. E dando sequência ao nosso programa, o Alô Melodia Especial agora vai para a Adriana Maia, lá no Vale das Palmeiras. Muito bom dia para você, Adriana, e toda a família. Pessoal, a Adriana acabou de ganhar mais um sobrinho, o príncipe Miguel chegou trazendo muita alegria para toda a família. Desejo felicidades, muita saúde para o Miguel, para a Lavínia, para toda a família. E essa próxima música, então, ofereço para a Adriana, Margarete, toda a família lá, Reis Maia. Muito bom dia. Alô, Melodia, para vocês.

É isso aí, você está ouvindo Isaías Saad, Bondade de Deus, especialmente para toda a família da Adriana e Margarete lá no Vale das Palmeiras. É isso aí, dando sequência ao programa, são 10 horas e 33 minutos.

Gabriela Rocha, cuida de mim. Troca. É ele, Leandro Borges. Não existe eu sem Deus. Iniciamos muito bem com a música linda, linda. Bondade de Deus. E olha só, tem um recadinho pra você. Hoje, sábado, 26 de setembro, Marcha pra Jesus. Concentração às 13 horas na Praça Tiradentes. Não perde não. É lá que você vai ser abençoado. Várias bandas de Sete Lagoas irão apresentar e você está convidado a prestigiá-las e honrar esse Deus maravilhoso que servimos. A previsão de chegada é às 19 horas no Parque Náutico Boa Vista. É isso aí. Um show maravilhoso, lindo, lindo. Você não pode perder. É o Rúbia. Já tinha programação para hoje? A programação sua é um convite nosso aqui da Alô Melodia. Marcha para Jesus. Perde nada, não. É isso aí. E nós estamos chegando ao final de mais um programa Alô Melodia. E fica o convite para você permanecer conectado. 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E você também pode baixar o aplicativo Melodia Sete Lagoas ou na frequência Melodia FM 87,9. Não tem desculpa, você pode ficar sintonizado no melhor do gospel e ser abençoado através do gospel. E agora chegando para vocês, Diante do Trono, te agradeço. E ao som de Diante do Trono, nós encerramos mais um programa Alô Melodia. Agradecemos a Deus pelo privilégio, pela honra de estar

ao diretor Mauro Duarte pela oportunidade, ao produtor Alex Santiago, ao pastor João, sempre colaborando com a gente. E é claro, quero fazer um novo convite. Além do convite para a Marcha para Jesus, eu quero te convidar a ficar sempre conectado na Rádio Melodia, Sete Lagoas, Melodia FM 87,9. Nós estamos

tire um tempo para esse Deus maravilhoso que servimos. Lembra de como começamos o programa de hoje. Vem morar aqui, convide Deus para morar com você, para estar sempre presente na sua vida. A música linda, linda de Théo Rubia deu início ao nosso programa de hoje. Muito bem, sábado que vem tem mais Alô Melodia. Perde nada não, fique sintonizado. Muito bom dia para vocês, são 11 horas em ponto. Alô Melodia.

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geração em geração. A glória e a honra permanece sendo tua, Jesus.

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Deus abençoe. Aleluia. Aleluia. A Ele toda honra, toda glória, todo louvor e toda adoração.

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1: Que lindo, gente! Nascemos pra isso, Josué.
2: Como é bom adorar a Jesus.

0: Segura aí. Eu preciso que vocês digam assim: para-brisa. Não, diga forte, alto e grosso, diga para-brisa.
1: Para-brisa.
0: Agora diga retrovisor.
1: Retrovisor.
0: Qual que é maior dos dois?
1: Para-brisa.
0: Você sabe por que para-brisa é maior? Que é pra gente olhar mais pra frente do que pra trás. Mas não é toda hora. Não dá para você usar só o para-brisa quando você está dirigindo, por experiência própria que eu tenho. Tem momentos que a gente precisa dar uma olhada no retrovisor, sim ou não? Sabe o que é isso? Às vezes Deus nos chama para a gente olhar para o retrovisor, que é para a gente ver quantas batalhas vencemos, quantas guerras vencemos. Aí você sabe o que a gente aprende? Diga assim: misericórdia. Você sabe o que a misericórdia faz? A misericórdia é responsável para que eu não receba o mal que eu merecia receber. Mas diga, por favor: graça. A graça é responsável por tudo de bem que eu recebo, mesmo sem merecer. E é por isso que eu já decidi. E eu quero ver quem já decidiu a mesma coisa que eu.

isso é verdade, faça alguma coisa aqui.

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5: 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Não!

Acaso não sabeis que sois habitação do Espírito Santo, casa do Espírito Santo, que o Espírito de Deus habita em vós, que não sois mais de vós mesmos, porque foste comprado por preço. Glorificai a Deus no vosso corpo. Diga corpo. Diga corpo. Rogo-vos, pois, irmãos, pelas misericórdias de Deus, Romanos 12:1, que apresenteis os vossos corpos por sacrifício vivo, santo e agradável a Deus. Não existe esse negócio de santidade só no Espírito.

pecando, mas é meu corpo. Não, é você. É aí que começa a sementinha do mal. Por isso, deixa o Espírito Santo tocar a tua carne. Que a tua carne precisa de satisfação. Só que nada nesse mundo é capaz de te dar o barato, a viagem que o Espírito

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seja maior do que a primeira em nome de Jesus. E eu creio que nessa noite você vai sair impactado pelo poder do Espírito Santo. Não desista.

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1: 17 horas e 54 minutos.
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se você gostou desse vídeo, não esqueça de deixar um gostei aqui embaixo, que é o joinha, e também de se inscrever aqui no canal. Assim você recebe uma notificação sempre que eu lançar um vídeo novo. Além disso, aqui do lado tem dois outros vídeos. Se você não assistiu ainda, é só clicar neles e assistir. E aqui embaixo está aparecendo minhas redes sociais. Então, se você não está em alguma delas, é só ir lá, certo? Deus te abençoe, até o próximo vídeo. E falou!

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Amém? Aleluia. Glória a Deus. Aleluia. Aleluia. Adorando o Senhor. Aleluia.

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purifica o meu ser. Enche-me, Senhor Jesus, com o teu Espírito.

aplaudem forte ao Senhor. Fala pro teu irmão assim, ó. Quando você entrou aqui nessa quadra, você estava com a cara de minhoca. Mas agora você está com cara de leão. Diga amém! Põe a mão assim agora, assim, ó. Eu quero ver vocês gritando quando vocês...

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